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1: 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Bom dia. 3 horas.
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1: 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Bom dia. 8 horas.
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0: Posso?
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3: Hoje vamos falar sobre as amêndoas, o pepino, o alho, os espargos, o abacate e a camomila. Relativamente às amêndoas, elas têm um magnésio que contém e regula a atividade suprarrenal. Qual é o seu efeito? A falta deste mineral pode provocar ansiedade, irritabilidade e insónia. O pepino. Este vegetal limpa o sangue e o fígado e contém fibra. Participa no equilíbrio hormonal e estado anímico, dotando o corpo de vitalidade. Os espargos. Os seus nutrientes são muito importantes tanto para o fígado como para os rins, pele e ossos. O seu efeito. Contribui também para a formação de glóbulos vermelhos e contém glutationa, a enzima antioxidante que favorece a função hepática, afetando positivamente o estado de ânimo e promovendo o entusiasmo. O alho contém uma substância depurativa, a lisina, que elimina as toxinas do corpo e por isso permite reduzir o stress. Qual é o seu efeito? Usado para gripes e constipações pelas suas propriedades antivíricas, a ciência atribui-lhe também benefícios hipotensores e circulatórios, já que dilata as artérias e permite que o sangue flua melhor. O abacate. Os 14 minerais que contém regulam as funções orgânicas e estimulam o crescimento. As suas desvantagens são as suas calorias. Qual é o seu efeito? O ferro e o cobre que possui regeneram o sangue e evitam a anemia, esta última, uma causa habitual da fadiga frente a situações de stress. Por fim, a camomila, consumida como infusão, tem como seu maior benefício o facto de ser calmante. Qual é o seu efeito? É usada para casos de ansiedade, stress, insónias e problemas de concentração.
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Olha, eu não tenho nenhum livro para te mostrar. Até porque não posso falar no meu livro favorito, mas um dos livros que mais gostei de ler, não o tenho. Foi requisitado na Biblioteca Municipal de Faro, já há muitos anos. O meu livro favorito é o Clube Combate, do Chuck Palahniuk. Não faço a menor ideia se é assim que se diz. É uma história a todo um nível espetacular. Eu comecei por ler o livro. Eu não vi o filme porque pensava que o filme era um filme daqueles tipo Mortal Kombat e coisas daquelas de muita porrada, muita violência. Acabei por não ver o filme. E depois, mais tarde, tive o livro, a oportunidade de ler o livro e li o livro. Eu gosto de várias passagens do livro que me dizem muito. Por exemplo, o livro diz que nós nunca nos conhecemos a nós próprios se não estivermos numa luta. Antes de estarmos numa luta, não sabemos o que é que somos capazes. Ou que a nossa vida está a acabar a cada segundo. Às vezes são coisas simples, mas que nos fazem pensar exatamente como as coisas são.

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2: 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Batalha da Floresta de Teutoburgo, na atual Alemanha. A Floresta de Teutoburgo é uma mancha florestal localizada na região da Baixa Saxónia, na Alemanha, onde ocorreu, nesta data, um confronto entre três legiões romanas, lideradas por Públio Quintílio Varro, e uma aliança de várias tribos germânicas, sob o comando de Armínio. Sem suspeitar da armadilha preparada pelos inimigos, Varro avançou pela floresta com as suas forças dispersas ao longo de vários quilómetros, num cenário hostil que as impedia de manobrar. Durante três dias, as legiões foram fragmentadas e completamente aniquiladas por uma sucessão de emboscadas, sem capacidade de reagir ou retirar. Calcula-se que mais de 20 mil soldados tenham morrido, assinalando a maior derrota militar da história de Roma. Armínio era filho de um chefe germano e havia sido enviado, ainda jovem, como refém para Roma, onde cresceu e foi educado. Porém, ao mesmo tempo que ganhava a confiança dos seus captores e aprendia as suas táticas militares, Armínio fez uma aliança secreta com as tribos germânicas, aguardando a melhor ocasião para atacar. No ano 9, Roma possuía apenas três legiões a leste do Reno, sob o comando de Varro. Em setembro, este avançou pela floresta de Teutoburgo para reprimir uma revolta, sem suspeitar que esta fazia parte do plano de Armínio, em quem o general romano confiava. O local exato da batalha não é certo, mas escavações arqueológicas recentes sugerem que terá ocorrido perto de Calcris, no atual condado de Osnabrück. A derrota causou um enorme choque em Roma. Era a primeira vez que as legiões romanas, até então invencíveis, sofriam um revés com esta amplitude e diz-se que o imperador Augusto ficou profundamente abalado. A expansão do império para leste do Reno ficou definitivamente comprometida, apesar de várias ofensivas lançadas nos anos imediatos com o fim de vingar a derrota. Armínio morreu no ano 21, assassinado por homens da sua própria tribo, mas a memória da sua vitória perdurou, vindo a tornar-se num herói do nacionalismo alemão no século XIX. 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
2: Alzheimer, foco no passado com olhar no futuro. O Dia Mundial da Doença de Alzheimer é assinalado a 21 de setembro. Contudo, acresce uma necessidade de antecipar uma reflexão sobre o tema, uma vez que esta é a principal demência que os nossos idosos padecem. O Alzheimer é uma doença neurodegenerativa que provoca uma deterioração das funções mentais, até à data irreversível, apesar de existirem cada vez mais estudos e experiências que procuram reverter o curso da doença. A gravidade desta doença pode levar a problemas comportamentais, de personalidade e à crescente dificuldade na execução das tarefas de vida diária. O desenvolvimento da doença dá-se à medida que as células cerebrais sofrem uma redução de tamanho e número, decorrentes do processo de envelhecimento, formando-se tranças no seu interior e placas no espaço exterior entre as células. Esta situação impossibilita a comunicação das mesmas dentro do cérebro e danifica as ligações intercelulares, acabando por morrer e levar, consequentemente, a uma incapacidade de recordar a informação. No que diz respeito aos sintomas, podem surgir lapsos de memória, especialmente de acontecimentos recentes, dificuldade em encontrar palavras para objetos, discurso vago durante as conversas, perda de interesse por atividades que antes eram apreciadas, demora a fazer atividades de rotina, esquecer-se da pessoa ou lugares conhecidos, incapacidade em compreender perguntas e instruções, deterioração das competências sociais e imprevisibilidade emocional. Neste sentido, se o ouvinte tem mais de 65 anos, possui uma história familiar de Alzheimer, tem hipertensão, colesterol elevado e diabetes não controlados, apresenta um estilo de vida sedentário e pouca ativação mental, esteja especialmente atento. Se começar a sentir alguns dos sintomas supramencionados, procure ajuda especializada, pois o diagnóstico precoce é fundamental. A estimulação cognitiva pode assim constituir-se como um excelente método psicológico para estancar a progressão da doença de Alzheimer, aumentando consequentemente a qualidade de vida dos utentes, bem como a esperança média de vida dos mesmos.
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Esta semana vamos falar de um vírus chamado Zenfone 2. Como é que uma empresa que chega tarde ao mercado dos smartphones consegue afirmar-se e até contornar a questão de saturação que existe em alguns países, deixando o telemóvel falar por si e deixando que a experiência de utilização contagie os consumidores? Quando o diretor executivo da ASUS falava sobre a estratégia da tecnologia para Zenfone 2 na Europa, descreveu em primeiro lugar aquilo que já se tinha passado noutros países. E o relato fazia lembrar o de um filme de ficção científica no qual há um vírus que se espalha pelo mundo. China, 1000 unidades. França, 200 unidades, Estados Unidos da América, 700 unidades, Taiwan, 300 unidades, Rússia, 300 unidades, países do Sudoeste da Ásia, 1000 unidades. Estes foram os Zenfone dados a utilizadores beta e depois foi só colher o sucesso. E a estratégia de marketing da ASUS funciona justamente como um vírus. Colocam os smartphones na mão de alguns open makers e esperam simplesmente que a tecnologia do dispositivo fale por si. Por esta razão, a empresa focou-se em três aspectos que, para o executivo da tecnologia, são cruciais: design, câmara fotográfica e interface do utilizador. Se o telemóvel for bonito, se as fotografias tiverem qualidade e se o software for fluido, então os utilizadores ficam conquistados e esse sentimento positivo vai espalhar-se a outras pessoas, acredita a marca. Confrontado com a ideia de que em Portugal o mercado dos dispositivos de gama média e das marcas que lutam no ringue, relação qualidade-preço, já está populado, Jerry Chen revelou não estar preocupado, pois para ele o novo Zenfone 2 luta diretamente com o melhor dos iPhone e com o melhor da Galaxy. O diretor executivo da ASUS não tem problemas em admitir que parte da estratégia é inspirada no sucesso e em sucesso já experimentado pelos rivais. Por exemplo, a empresa apenas pretende revelar um smartphone por ano, tal como a Apple, e não vários equipamentos que vão desvalorizando à medida que os novos modelos vão chegando. Isto porque o objetivo é manter a linha de preço sempre estável. Mas o alinhamento da ASUS para 2015 não é tão simples como à primeira vista pode parecer. Isto porque o Zenfone 2 tem na realidade três modelos que não diferenciam de nome entre si e que pode causar perigo na hora de comprar o dispositivo. O Zen 551ML é a versão de top gama, apresentando um ecrã de 5,5 polegadas Full HD, processador Intel Tom, 2,3 GHz, 4 GB de memória RAM e 32 GB de armazenamento interno. Vai custar 349 euros. Vamos esperar para ver. 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
2: Integrar a bicicleta nas opções de transporte na cidade. Miguel Barroso, arquiteto e promotor do Cycle Chic Lisboa.
3: Optar pela bicicleta não quer dizer que vamos esquecer todos os outros meios de transporte. Eu posso continuar a ter o meu carro, continuar a usar os transportes públicos e articulá-los com a bicicleta. De acordo com as minhas necessidades, depois eu farei mais uso de uma coisa ou da outra. No entanto, a bicicleta pode ser um excelente complemento, por exemplo, para o automóvel. As pessoas, quando ouvem falar, eu digo, tens de começar a experimentar andar de bicicleta, as pessoas dizem, mas eu não consigo viver, deixar de usar o carro, eu preciso do carro. Tudo bem, mas há pequenos trajetos, às vezes, que podemos fazer de bicicleta. E aí é a diferença, podemos começar a experimentar, ir à mercearia primeiro, ir ao café, aquelas pequenas deslocações. Depois, se calhar, eu que moro nos arredores de Lisboa e preciso de ir trabalhar para o centro de Lisboa, se calhar posso fazer parte do trajeto com o automóvel e depois transportar a minha bicicleta no automóvel ou ter a bicicleta noutro sítio e fazer o fim do percurso onde há mais trânsito, onde tenho dificuldade em estacionar, onde não convém estar a levar o automóvel para o centro de Lisboa, onde já temos excesso de automóveis, e fazer esse percurso com a bicicleta. Pode acontecer também situações diferentes. Por exemplo, eu moro longe da estação de comboio e normalmente ia de automóvel até à estação de comboio e depois apanhava o comboio para a cidade. Se calhar eu posso ir de bicicleta até à estação do comboio, deixar a bicicleta na estação, num estacionamento que tenha condições para isso, ou então, por exemplo, na cidade de Lisboa é permitido levar a bicicleta dentro do comboio. Noutros transportes, se calhar, já terá que ser necessário uma bicicleta dobrável para poder, por exemplo, ir dentro do autocarro sem perturbar as outras pessoas, embora haja já, a Carris já tem uma ou outra carreira que permite o transporte de bicicletas normais, mas não é algo que esteja completamente implementado. Portanto, aí teremos que recorrer sempre a bicicletas dobráveis, que também são muito versáteis, não só para os transportes públicos, como para quem tenha um automóvel e não queira andar sempre com a bicicleta em cima do carro, ou não tenha capacidade, o carro não tenha possibilidade de pôr uma bicicleta grande na mala ou algo assim. Então, uma bicicleta dobrável, nesse aspecto, pode ser muito, muito versátil. Pensar que a bicicleta é a panaceia para os problemas da mobilidade da cidade é um grande erro. No entanto, se desenharmos cidades humanas, isto eu estou a roubar um pouco esta ideia a um professor inglês, John Whiteleg, que na Velocity de 2010 em Copenhaga, ele fez esta declaração: se desenharmos cidades humanizadas a pensar para as pessoas, a pensar para os idosos, para as crianças, essa cidade será de certeza uma cidade com boas capacidades para receber a bicicleta. Portanto, não há aqui a necessidade, às vezes, de estarmos a exigir muitas coisas para as bicicletas, pedir só coisas para as bicicletas e esquecermos o resto. Não, se desenharmos as cidades para as pessoas, a bicicleta terá certamente um papel fundamental. No entanto, não é a única solução. Os transportes públicos, utilização pontual do automóvel, uma utilização consciente, não a utilização abusiva que nós vemos hoje em dia na nossa sociedade, principalmente aqui na Europa, já temos muitas cidades que evoluíram, já estão nesta mobilidade 2.0 em que o automóvel é uma parte, mas uma parte muito mais reduzida da mobilidade das cidades. Aqui em Portugal, não, nós passámos os últimos 30 anos a investir no automóvel, e a esquecer um pouco os outros modos. Houve também um grande investimento nos transportes coletivos. Os transportes coletivos tornaram-se muito melhores do que eram, no entanto as pessoas ainda têm um pouco a ideia que, lá está, tal como têm uma ideia que a bicicleta é só para quem não pode andar sequer de transportes públicos, têm a ideia de quem anda de transportes públicos é porque não pode andar de automóvel. Isto é errado. Eu acho é que as pessoas, temos que começar a pensar que só anda de automóvel quem ainda não tem condições para andar de outra maneira. Portanto, vamos tentar criar cidades onde as pessoas possam não andar de automóvel.

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1: 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Uma hora.
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5: Olá, quem nos ouve com o rádio já ligado? Ao menos tem bom gosto. O resto está explicado.
6: Oh Zé, eu te ouvi dizer que foste ao médico. Então o que é que ele te disse?
7: Ele disse que eu tenho que fazer exercício. Agora todos os dias eu vou até ao café buscar uns pastéis.
6: Emanuel, e tu és a favor da redução do consumo de energia?
5: Ah, pois sou. Já nem liga as notícias. É poupa energia a mim e ao país.
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0: Senhor engenheiro, o senhor desculpe, mas já faz 6 meses que eu não recebo o meu salário.
1: Não faz mal, dona Gestrude, está desculpada.
2: Ah, mas que é isso, homem? Tu vais com o pescoço cheio de marcas de batom e arranha delas. Diz-me o que é que se passou, já,
3: olha,
2: já.
3: Olha, filha, como sabes, eu sou ministro e por isso digo sempre a verdade. Aqui vai o que aconteceu. Eu dei um aumento à minha secretária e ela, em agradecimento, quis dar-me um aumento a mim. Só te digo que a rapariga é mesmo eficaz. Foi cá um aumento.
4: Então, a menina, que tal os sapatinhos?
2: Olha, são muito altos. Quero uns que sejam assim, mesmo rasos.
4: Rasos?
2: Sim.
4: Parece impossível. Uma menina com um ar tão modernaço e quer sapatos rasos.
2: Pois é, olha, pelo menos disseram que nós temos andado a viver acima das nossas possibilidades. Portanto, como eu não quero continuar a viver acima, vou passar a andar de salto raso, está a perceber?
5: Está lá! É o canalizador!
4: Sim, sim, é o canalizador!
5: Olha, é para lhe dizer que já tem água por baixo do umbigo e quer saber o que posso fazer!
4: O que é que pode fazer? Olha, minha senhora, pode aproveitar para se ir lavando, topa!
6: Ai, que bom! Consegui nadar até esta ilha deserta.
1: E eu também me safei do naufrágio.
6: Pois é, estamos os dois aqui sozinhos e não se esqueceu de trazer os preservativos, pois não?
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9: Não sabemos o que comer, pois anda tudo estragado. Eles só querem vender e o lucro é que é culpado.

0: Hoje, aqui no Estúdio Central dos Novos Parodiantes, com vista para o aeroporto, porque temos aqui umas mocinhas que são uns autênticos aviões, vamos tentar compreender um dos mais graves problemas da atualidade. As comidas da nossa alimentação nos alimentos que comemos.
1: Ou melhor ainda, o comemos e não devíamos comer, porque os alimentos da nossa alimentação não são comida que se coma.
0: Obrigado, professor Abrelata. Pois é verdade. Quem aqui temos para nos ajudar a encontrar uma solução para a nossa alimentação é a professora Abrelata, com o curso tirado na Universidade de Mama Xuxa.
1: Mama e Xuxa.
0: Exatamente, Universidade de Mama e Xuxa. Afinal, o que é que se passa com a comida, professora Abrelata?
1: Ora bem, hoje, como quase em todo o resto, se dá mais importância ao carcanhole, ao money, ao lucro fácil, do que ao amor ao próximo e à sua barriguinha. Portanto, para fazer frangos à pressa e à pressão, se for preciso, até se lhe injeta gasolina de avião para eles se despacharem mais depressa, percebe?
0: Percebi perfeitamente. O que é verdade é que nós vamos aí a uma qualquer superfície de grande peso e volume e todos os alimentos estão ali lindamente apresentados e engraxados, que são uma tentação. Não é verdade, professora Abrelata?
1: Ah, pois é. É a velha teoria de que os olhos também comem. E por isso é tudo dirigido para o olho, pois, como se sabe, o ser humano tem mais olhos do que a barriga. Além disso, a barriga, quando fica cheia, já não leva mais e depois ainda perde tempo a fazer a digestão. O olho não. O olho come mais rapidamente tudo o que lhe aparece pela frente ou mesmo por trás.
0: Para terminar, diga-nos, professora Abrelata, afinal, o que é que se pode comer?
1: É simples, meu caro. A solução é só uma e mais nenhuma. Comemo-nos uns aos outros.
0: Comemo-nos?
1: Sim, sim. É melhor nos do que vestidos, porque a roupa só atrapalha e não há necessidade nenhuma de a gente se engasgar com um par de cuecas, não é?
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6: Boa noite, bem-vindos ao Narro Sul. Boa noite, bem-vindos ao nosso restaurante. O senhor tem alguma reserva?
7: Reserva? Reservas? Tenho algumas, sim. Mas estava com fome e vim na mesma.
6: Ora, o réu tem algo a dizer a sua defesa.
7: Ora, pensa, Manel. Pensa rápido, rápido. Uma resposta. Tenho, doutor Juiz. Se eu soubesse que isto ia chegar a tribunal, não me tinham apanhado.
6: Isso não é uma defesa. É uma confissão.
7: Pois é, senhor doutor Juiz. Eu nunca fui muito bom a falar em público.
8: Ora bem, estamos quase a acabar esta entrevista de emprego. E qual é que é o seu maior defeito, senhor Zé?
7: Ora, o maior defeito. Ora, o maior defeito. O meu maior defeito. Olha, sou demasiado honesto.
8: Oh, senhor Zé, mas isso não parece nenhum defeito, pelo contrário.
7: Pois, pois, olha. Mas não me importa nada o que a senhora pensa, está bem?
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2: Hoje é dia de recordar Artur Ribeiro. Um dos casos raros de artista que não se limitava a interpretar, mas igualmente compunha, e muito, Artur Ribeiro escreveu alguns dos maiores clássicos da música ligeira portuguesa, como A Rosinha dos Limões, Nem às Paredes Confesso, ou A Fonte das Sete Picas. Natural do Porto, onde nasceu em 1924, Artur Ribeiro gostava de cantar em miúdo, mas o seu temperamento tímido fazia-o cantar escondido atrás de uma cortina. Em 1940, a família muda-se para Lisboa e é aqui que o seu talento é descoberto num baile organizado pelo Clube Radiofónico de Portugal. Artur Ribeiro começa a trautear enquanto dança com uma jovem que queria impressionar, sendo imediatamente notado pelo diretor de programas da estação, que o convida a atuar numa festa em honra do Cônsul do Brasil. Nessa festa, por seu lado, Ribeiro é abordado por um dos responsáveis da Rádio Peninsular para se juntar ao elenco daquela emissora como tenor lírico. Empregando-se para não sobrecarregar o orçamento familiar, Artur vai subindo profissionalmente, passando inclusive a produtor de emissões e começando a compor as suas primeiras canções. Em 1944, estreia-se profissionalmente num espetáculo da Esplanada da Voz do Operário, ao lado de Amália Rodrigues, e em seguida estreia-se no Teatro da Revista Internacional de 1945, no Coliseu dos Recreios, partindo em seguida para o Porto para substituir Luís Pissarra na opereta A Chave do Paraíso. Em 1946, estreia-se na Emissora Nacional e no ano seguinte, enfrentando um mau momento profissional, aceita ser cantor da orquestra do Casino de Estoril, iniciando uma nova fase da sua carreira. Modulando a sua voz para a canção ligeira, torna-se um aplaudido vocalista da Noite Lisboeta, transferindo-se do Casino para o conjunto de Mário Teixeira, pianista com quem começa a compor regularmente. Em 1948, conhece Max, para quem virá a escrever alguns dos seus maiores sucessos, como Ilha da Madeira, e em 1949 ganha o seu primeiro prémio como compositor com Canção da Beira. A par com a sua carreira de cantor, impôs-se como compositor, com êxitos como Rosinha dos Limões, que originará em 1954 uma opereta de grande êxito, Maria da Graça, Adeus Moraria, Pauliteiros de Ouro ou A Fonte das Sete Picas. Em 1965, contabilizava 300 canções da sua autoria exclusiva e 700 letras feitas para melodias suas e de outros. Max, António Calvário, Rui de Mascarenhas, Madalena Iglesias, Júlio Barroso, Tristão da Silva, Simone de Oliveira ou Maria José Valério gravaram canções de Artur Ribeiro. Presença regular nos programas radiofónicos da APA, grava os primeiros discos em 1953 e passa igualmente pela televisão, onde se estreia em 1957, e pelo cinema. Participou igualmente em muitos programas de variedades em Espanha, falecendo em 1982. Vamos ouvir o seu tema Rosinha dos Limões.

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1: 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Boa tarde. 2 horas. 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
3: Olá, boa tarde, seja bem-vindo às tardes da Rádio Clube do Dão. Eu sou o Jorge Henriques e vou fazer-lhe companhia até às 5. Avanço com a primeira proposta musical.

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0: Às 14h30, mais minuto menos minuto, sob o palco das tardes da Rádio Clube do Dão, a rubrica Soluções Práticas. Para já, mais um pouco de música em português.
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1: 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Esta semana vamos falar sobre o orçamento pessoal e os erros financeiros que poderemos estar a cometê-los mesmo que não tenhamos consciência disso. Quando temos febre ou dor de cabeça, sabemos que algo está errado com o nosso corpo. Se não prestarmos atenção a estes sinais, nem tomarmos medidas, os sintomas podem agravar e o processo de recuperação da doença pode ser mais demorado e penoso. O mesmo princípio pode ser aplicado ao mundo das finanças e da gestão do orçamento familiar. Se não cuidarmos da saúde das nossas finanças, se não fizermos exames de rotina às contas, então, rapidamente a nossa vida financeira poderá ser contagiada por uma doença crónica e dolorosa. Se aprender a identificar alguns dos males mais comuns que afetam a gestão do orçamento familiar e saber qual é o melhor remédio para cada um deles, conseguirá manter as suas finanças saudáveis. 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
0: 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Pode ouvir ainda todos os dias por volta das 9:30 da manhã.

Olá, boa tarde, bem-vindos à Rádio Clube do Dão. Meu nome é Jorge Henriques. Cá estou eu consigo até às 5 da tarde com grandes e boas músicas. Claro, recentes só em português. Bem-vindos!

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1: 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Boa tarde. 3 horas.
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3: Cá estamos para a segunda parte da emissão de hoje, de quarta-feira, das tardes da Rádio Clube do Dão. Sem mais demora, avanço com a primeira proposta musical. Eu sou o Jorge Henriques e conduzo a Rádio até às 5.

0: São sempre grandes propostas musicais nas tardes da Rádio Clube do Dão. Por volta das 3h30 chega a rubrica Arte de Ser Feliz. Vem aí a Margarida Lucas e a Tânia de Almeida.
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0: E agora convido a Margarida Lucas e a Tânia de Almeida para nos trazer a rubrica A Arte de Ser Feliz.
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2: Cá estamos nós para mais um podcast A Arte de Ser Feliz, com a terapeuta de emoções Margarida Lucas. Hoje vamos falar sobre respeitar as decisões dos nossos familiares. Fiquem para ouvir.
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2: Ora então, hoje vamos falar sobre respeitar as decisões dos nossos familiares e, quanto a isto, tenho aqui uma dica preciosa. Nestas férias aproveitei e li o livro da Daniela Lucas, de apenas 17 anos, filha da nossa terapeuta de emoções Margarida Lucas, ela que escreveu o seu primeiro livro, O Amor que Desenhei, onde fala disso mesmo, de uma mãe que não respeita as decisões da filha, em que é uma boa artista, portanto gosta de desenhar, gosta de artes, e que a mãe quer que ela siga outro futuro. Isso leva a consequências bastante graves e até mesmo a romperem a sua relação, porque uma mãe não respeita a decisão da filha. Mas daqui a pouco ainda voltamos a este assunto. Vamos então falar com a nossa Margarida Lucas sobre este assunto. Margarida, afinal, nós temos que respeitar, temos que respeitar, obviamente, todas as decisões de quem nos rodeia. O que eu quero dizer é que às vezes nem sempre é fácil, até porque às vezes também nos acontecem coisas e não queremos que aconteça aos nossos filhos, aos nossos pais, aos nossos irmãos. Como é que se gera isto tudo?
4: Olá, Tânia, espero que tenhas tido boas férias. Eu acho que sim, porque estás com boa cara. E a pergunta que me fazes é bastante pertinente, porque infelizmente acontece quase em todas as famílias. Parece que, como pais, achamos que para proteger os nossos filhos, temos que os incentivar e, em alguns casos, obrigar a fazer aquilo que nós achamos que é o melhor para eles. Já falámos sobre isto em outros programas e é assim: os nossos filhos, só porque nasceram de nós, não significa que sejam iguais a nós. Até porque a codificação genética deles pode não ser a nossa. Pode ser dos avós, pode ser dos tios, pode ser dos bisavós. Então, não podemos achar que um filho vai ser igual a nós ou vai pensar igual que nós. Se nós o obrigarmos a pensar como nós, então estamos a prejudicá-lo. E não sei se conheces alguma situação destas, além daquela que leste no livro. Não sei se viste pessoas que sofrem, filhos que sofrem, por esta situação de serem obrigados a seguir, às vezes, carreiras que eles não querem.
2: Partilho contigo que me lembro exatamente de dois casos, e neste caso, portanto, jovens que queriam seguir determinados percursos na universidade e, por um lado, o pai disse: escolhe engenharia civil na Universidade de Aveiro para ficares perto de casa e eu compro-te um apartamento. E assim foi. A pessoa foi estudar engenharia civil. A verdade, se queres que o diga, é que eu continuo a achar que a pessoa não é uma pessoa bem sucedida na engenharia civil. E eu continuo a acreditar que, se calhar, não era mesmo aquele a área ideal para a pessoa. Por outro lado, também, e curioso, outra pessoa e outra situação de engenharia civil. Um avô que diz: eu compro-te um carro se tu fores estudar engenharia civil para a Universidade de Aveiro, até porque estás perto de casa. E estas duas situações, de facto, seguiram aquilo que o avô ou que o pai disse. Se são felizes, também não posso avaliar, mas pelo que vejo, sinto que não seguiram aquilo que lhes estava predestinado ou aquilo que elas gostariam mais. E isto, momentaneamente, pode ser muito bom, nós termos um carro, um apartamento. Mas a longo prazo eu acho que isto é destrutivo, porque não estás a seguir aquilo que, de facto, tu sentes que é o teu futuro, que é aquilo que tu gostas, que é aquilo que tu amas de paixão. Estás simplesmente a viver os sonhos dos outros, certamente.
4: Sem dúvida. E eu estava a pensar, enquanto tu falavas, estava a lembrar-me daquilo que faziam os pais antigamente. Antigamente, o que é que faziam? Não deixavam os filhos estudar, foi o caso dos nossos avós e, no meu caso, ainda dos meus pais. Não os deixavam estudar porque achavam que eles na escola estavam a perder tempo. No entanto, também muitos deixaram de seguir a sua vocação e aquilo para que nasceram, porque todos nós, quando nascemos, temos certas habilidades e certos dons que devem ser respeitados, e muitos não conseguiram. E olha, estou-me a lembrar do caso da minha mãe. Eles eram 7 filhos e, como todos na altura, os pais obrigaram-nos a ir todos para o campo, porque eles tinham muitas terras e então queriam que eles trabalhassem todos nas terras, porque achavam que esse é que era um bom futuro para eles. A minha mãe rebelou-se e disse que ela não ia trabalhar na terra e fugiu para Lisboa para servir. Portanto, imagina, para a minha mãe era muito mais divertido passar o dia a limpar, que ela tinha essa vocação, na altura isso não era muito importante, limpar as casas, mas ela tinha a vocação de limpar e não das terras. Conclusão, muitos dos meus tios e tias conseguiram grandes negócios por causa da agricultura e a minha mãe nunca passou um pouco daquilo, mas considero que a minha mãe foi feliz no trabalho que fez, porque ela gostava daquilo. Portanto, quem somos nós para avaliar o que é melhor para os nossos filhos? Pode parecer que sim, mas não, porque os nossos filhos têm as suas habilidades, os seus dons e esses devem ser respeitados.
2: Fantástico, eu aproveito para deixar aqui a dica que se quer conversar com a nossa Margarida Lucas, é só uma questão de escrever para artesirfeliz@studios64.pt ou então comunicar com a nossa Margarida Lucas através das redes sociais. Aproveito também para dizer que está por aí a segunda edição do livro A Arte de Ser Feliz, onde a Margarida fez questão de acrescentar alguns capítulos à primeira edição. E Margarida, onde é que nós podemos comprar este curso de felicidade? Cidade, dividido em 26 capítulos.
4: É muito simples, já falámos sobre isso outras vezes. Os ouvintes que te conhecerem a ti podem pedir-te a ti, diretamente, ou aqueles que preferirem pedir-me a mim também podem fazer isso. Ou então, no site da Amazon.com ou .es, que é o de Espanha, podem pedir lá diretamente, chega à casa e os preços são praticamente iguais.
2: Ora, muito bem, hoje, e é quase para terminar o nosso podcast Arte e Feliz, falámos sobre respeitarmos as decisões dos nossos familiares. Centrarmos-nos um bocadinho aqui mais nas decisões dos filhos, mas às vezes também é respeitarmos as decisões dos pais. Verdade, Margarida?
4: Sim, muitas vezes os nossos pais também decidem vidas que nós não estamos de acordo como filhos. Não acontece só aos pais, também a nós nos acontece isso. E dizemos, porque é que os meus pais têm que tomar esta ou aquela decisão ou viver desta ou daquela maneira? Mas, mais uma vez, precisamos lembrar que os nossos pais, só porque são nossos pais, não são iguais a nós. São diferentes, tiveram outra educação, outra cultura, outra maneira de viver, outras aprendizagens e, portanto, temos que respeitar aquilo que eles decidirem para a sua vida. A única coisa que podemos fazer é dar-lhe muito amor.
2: Terminamos da melhor maneira este podcast, dar muito amor e respeitar as decisões dos outros, verdade? Até para a semana.
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1: 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Boa tarde. 4 horas.
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3: Eu sou o Jorge Henriques e cá estou para a terceira e última parte da emissão de hoje, de quarta-feira, meio da semana, das tardes da Rádio Clube do Dão. Vamos em frente com a música em português.

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É o final da emissão de hoje, de quarta-feira, das tardes da Rádio Clube do Dom. Estou de regresso amanhã, quinta-feira, às 14h em ponto. Já a seguir, não perca o Planeta Alegria com o Nuno Soares.

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2: 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Boa tarde. 5 horas.
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2: Estamos à conversa com a Ana Pereira, da Cenas a Pedal. Eu sei que a Cenas a Pedal tem formação para ciclistas. O que é isso, formação para ciclistas? Nem toda a gente sabe andar de bicicleta. No meu tempo, eu lembro-me, quando era pequenino, toda a gente, os miúdos, andavam de bicicleta. Como é que é atualmente? Eles estão mais agarrados às PlayStation e menos às bicicletas? Todos os miúdos sabem andar de bicicleta atualmente? Ou como é que é o panorama?
3: Não, nem todos os miúdos sabem andar de bicicleta, apesar de nós termos mais adultos a procurar as aulas para aprender do zero, também temos crianças e da mesma forma, ou seja, nós já percebemos que há um grande paralelismo entre a aprendizagem da natação, por exemplo, e a aprendizagem da condução da bicicleta. E eu, por exemplo, também aprendi a nadar com o meu pai no mar, na zona de rebentação, mas aprendi, como é que eu ia dizer, de uma forma muito superficial, não é? Depois, mais tarde, tive aulas de natação e aí efetivamente aprendi a nadar várias técnicas, a melhorar a respiração, etc, etc. E com a bicicleta é um bocadinho semelhante, ou seja, a maior parte das pessoas, ou uma grande parte das pessoas, aprendeu quando era criança ou mais tarde, sozinha, com amigos, familiares, etc. Mas muitas vezes estamos a falar do básico, ou seja, do equilíbrio. E, obviamente, também muitas pessoas continuam a praticar e, obviamente, acabam por dominar várias outras competências importantes na bicicleta, mas muitas têm muito pouco conhecimento e prática de como se controla efetivamente a bicicleta. Não usam as mudanças de todo, ou não sabem tirar um melhor partido delas, não sabem como usar os travões, ou seja, não percebem a diferença entre o da direita e o da esquerda, ou quando ou como os usar de forma eficaz. Sei lá, não conseguem andar com o selim alto o suficiente, de forma a não tocarem com os pés no chão, ou andar a pedalar em pé, etc. Há toda uma série de coisas que têm a ver com precisão, com controle, com destreza da bicicleta, que muitos adultos e muitas vezes crianças também não chegaram aí ainda. E isso nós, nas aulas, quando ensinamos alguém do zero, levamos pelo menos até esse nível.
2: Qual é a motivação de um adulto para aprender a andar de bicicleta do zero? É porque ele quer começar a usar a bicicleta no dia-a-dia, ou quais são as motivações que encontras?
3: Nos últimos anos começámos a ter mais casos desses, ou seja, pessoas que vinham queriam aprender do zero e já nos diziam, ainda nem tínhamos começado, que queriam depois ir para o trabalho ou ir passear, ou pronto, o que fosse. Quando começámos, em 2008, não era tão comum, ou seja, as pessoas vinham aprender e era uma questão de ou de realização pessoal, ou seja, cheguei aos 50, aos 60 anos e há isto que eu nunca cheguei a fazer e agora quero fazer. Muita gente era para acompanhar os netos, por exemplo, ou para acompanhar o marido e os filhos, ou ao contrário, quando iam de férias, não é? Para não estragar os planos a ninguém, para não ficarem excluídos. Realmente agora com os últimos anos notou-se mais essa perspectiva já da bicicleta como um meio de transporte, não só para lazer, mas as motivações são diversas e andam sempre à volta disso. Acompanhar alguém, realização pessoal e também já uma ferramenta para, digamos, para depois, não é? Como transporte.
2: O que é um curso de aprender a andar de bicicleta? Quais são os módulos principais? O que é que se faz nessa formação?
3: Nós agora, desde outubro, que reestruturámos a escola para para se aproximar realmente de uma escola de natação, do que as pessoas estão habituadas numa escola de natação, numa escola de dança. A pessoa inscreve-se em determinado nível, de acordo com a sua experiência, nós também ajudamos nessa pré-avaliação, e depois continua pelos níveis até querer sair ou até acabar a formação. Por isso já não há uma separação entre curso para isto ou curso para aquilo. Entra e é uma continuidade. E as pessoas, todas elas, começam no nível 1, e o nível 1 divide-se em 3 módulos, e é aí que nós fazemos a seleção consoante a experiência da pessoa. Quem nunca andou entra no módulo inicial, que é para trabalhar o equilíbrio. Quem já andou, ou depois de dominar o equilíbrio, começa num módulo que serve para aferir e para desenvolver esta questão do controle básico da bicicleta, que é uma coisa que nós também vemos muitas vezes pessoas que até tentam ir para a estrada ou tentam usar a bicicleta para passear ou para se deslocar, que ainda não têm um bom controle da bicicleta, e isso obviamente vai afetar a experiência que têm, não é? É normal que achem que aquilo não é seguro, não é confortável, se ainda estão nervosas ou um bocado verdes com o simples controle da bicicleta. Depois de passarmos essa parte inicial, que dura entre 1 a 3 meses, depois depende de pessoa para pessoa, há pessoas que precisam mais tempo, mas o mínimo é 1 mês, alguém que já saiba. Passamos para o nível 2, em que temos uma parte teórica, ou seja, que falamos de introdução ao uso da bicicleta, porque muitas vezes as pessoas não têm bicicleta e não sabem bem como é que se escolhe uma bicicleta, e temos aulas em que falamos do código da estrada, ainda por cima agora mudou muita coisa, e também de coisas que não se aprende simplesmente decorando o código da estrada, que é esta questão de quais são as colisões, ou o que é que causam quedas aos ciclistas, ou que tipo de colisões é que podem acontecer, porque é que elas acontecem, o que é que está ao nosso alcance fazer para as evitar. Preciso de uma parte teórica de introdução. Depois vamos para a estrada e temos sessões de, seja, em que escolhemos um entroncamento, uma rotunda, determinadas infraestruturas rodoviárias, e analisámo-las com base naquilo que já falámos nas aulas teóricas, para perceber como é que se faz determinada manobra, como é que se evitam os riscos, quais são os riscos, como é que se minimizam esses riscos e de que forma é que podemos fazer aquelas manobras. Depois fazemos à vez, analisamos as experiências uns dos outros e pronto, vamos fazendo isto em várias, para várias manobras. Depois disso, passamos para um outro nível, onde é mais tipo rotundas grandes, estradas com 2 e 3 vias, semáforos, ou seja, coisas mais avançadas e que, pelo menos para quem vive em Lisboa, é muito difícil não ter que conseguir não usar esse tipo de infraestruturas, porque elas estão por todo o lado.
2: Nós estamos em Lisboa, essa formação é feita aqui em Lisboa. Uhum. Quem estiver interessado em fazer uma formação de condutor de bicicleta, como é que procede?
3: Contactam-nos, ou seja, nós já temos feito cursos noutro sítio, nomeadamente no Porto. Ou seja, vamos recolhendo, quando são pessoas que nos contactam individualmente, não é? E a única coisa que podemos fazer e que temos feito é ficamos com a pessoa em lista de espera, e logo que vejamos que há um número mínimo que viabiliza a deslocação a determinada cidade, entramos em contacto com os interessados e vemos quando é que podemos agendar uma data que dê para toda a gente. Se não forem pessoas individualmente, grupos de pessoas, empresas, autarquias, etc., assim é mais fácil que nos contactem. Nós vamos lá dar os cursos, sem problema.
2: E já têm feito para empresas?
3: Fora de Lisboa?
2: Não, mesmo em Lisboa.
3: Para empresas, sim, só uma outra. O nosso principal...
2: Porque ainda há pouco incentivo,
3: sim,
2: via empresa,
3: exatamente,
2: para que as pessoas, sim, utilizem bicicleta. Uhum. Ainda é raro isso acontecer.
3: Exatamente. Ou seja, temos sempre, desde o início, a maior parte das pessoas que nos procuram são pessoas que nos procuram individualmente. São iniciativas delas, não são iniciativas E mesmo quando são empresas, é alguém muito dinamizador, alguma pessoa que já anda de bicicleta e que quer introduzir aquilo na empresa, ou seja, motivar colegas ou também conseguir algum tipo de maior consciencialização da parte da empresa para que as condições para ela e para outros colegas melhor. Pronto, mas parte sempre de alguém que mais interessado na questão.
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0: 7 horas.
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1: Porque falha a segurança informática? A Polícia Judiciária tem algumas pistas. Num cenário cada vez mais complexo, onde os ataques são mais sofisticados, as ferramentas ao dispor das autoridades para combater o cybercrime estão a ser limitadas. Alerta Rogério Bravo, inspetor-chefe da Brigada de Cybercriminalidade Informática da PJ. A recente decisão de um tribunal europeu que decidiu invalidar a Diretiva de Conservação dos Dados do ISP transporta para Portugal. Na Lei 32/2008, traz associado o risco de invalidar a investigação criminal na Europa com base em dados de tráfico e obrigar à utilização de outros métodos mais intrusivos. O aviso foi deixado pelo inspetor da Polícia Judiciária no Seminário de Cyber Risk, Desafios e Estratégias de Gestão e Mitigação, organizado na semana passada pela Associação Portuguesa de Seguros e pela M-Learning. A percepção do espaço mediático e da internet como um espaço novo de guerra e conflito está ainda afastada da visão dos legisladores e isso está a gerar problemas à investigação forense, que se move cada vez mais no espaço digital, onde tudo são comunicações. Se há alguns anos a polícia avaliava logs e apreendia computadores para exame, a invenção dos sistemas de PSP e criptografia complicam o trabalho das autoridades, gerando um mundo de oportunidades para os criminosos, num cenário que Rogério Bravo descreve como preocupante. 5 países já seguiram o exemplo de um tribunal europeu que declarou a Diretiva de Proteção de Dados inconstitucional e desproporcionada, e Rogério Bravo admite que até ao final do ano existirá investigação criminal na Europa com base em dados de tráfico. O inspetor aponta para o número crescente de riscos para empresas e particulares com a utilização de cópias de software piratas, furadas por russos e chineses, ou downloads de música em MP3, que são uma das formas de infecção, assim como a partilha de informação em redes abertas. As motivações económicas são dominantes e já não é preciso grande conhecimento técnico para fazer ataques informáticos. Os casos mais frequentes atualmente em Portugal são os ligados à extorsão, explicou o inspetor, que aconselha as empresas e utilizadores a fazer avaliação mais fiel dos riscos, até porque a polícia não está em todo lado e não há recursos para isso. Para reforçar a capacidade das forças policiais, a colaboração internacional com a Europol e a Interpol são também recursos válidos no combate ao cybercrime, assim como o interface com a CERT.pt e a colaboração entre as várias entidades. Através do site da PJ ou do Centro de Respostas a Incidentes, CERT.pt, qualquer pessoa pode fazer uma denúncia anónima, o que ajuda a identificar perfis e tipologias de crime, estando atualmente em desenvolvimento um sistema de normalização do sistema de alerta para harmonizar a linguagem entre as várias entidades. 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
2: Fobia social, o medo em sociedade. A fobia social, também denominada na gíria clínica por ansiedade social, é uma doença

0: social passa assim a ser vivido com intensa ansiedade. Esta patologia apresenta interferência na vida laboral, académica e social, afetando deste modo a qualidade de vida do indivíduo. Pode caracterizar-se, neste sentido, pelo abandono escolar precoce, falta de lazer e de relacionamentos, desemprego pela incapacidade de interagir com os colegas de trabalho e, em casos mais graves, pode levar ao isolamento social. A fobia social manifesta-se geralmente entre a infância e a adolescência. Contudo, provavelmente não se dá grande importância aos sinais da doença, explicando tais comportamentos à luz da personalidade do próprio jovem ou pela tão famosa timidez. Como o ouvinte perceberá, esta situação impedirá um diagnóstico precoce da doença, levando a que a mesma avance para estádios mais graves. É recorrente que, com o avançar da idade, surja a comorbidade, com doenças como a depressão, o pânico, os comportamentos aditivos e outras perturbações de ansiedade. A perturbação de fobia social pode ser generalizada ou então específica de desempenho, o que significa que o sujeito apenas desenvolve este estado de ansiedade quando é alvo de avaliação de terceiros. O tratamento passa pelo trabalho psicológico, especialmente assente numa corrente cognitiva ou comportamental, cujo objetivo passa por diminuir o impacto que esta doença tem na qualidade de vida do indivíduo, podendo mesmo acabar com os sintomas e o mal-estar característico desta patologia. Neste sentido, importa explicar sucintamente as técnicas psicológicas mais importantes e que, por sua vez, produzem resultados mais significativos. A reestruturação cognitiva tem como objetivo enfrentar os pensamentos disfuncionais e substituí-los por outros mais adaptativos. A técnica é aplicada a pensamentos que ocorram antes, durante e após a situação social experienciada com ansiedade. Assim, é possível que, ao alterar as cognições disfuncionais, o indivíduo analise o seu comportamento, onde regularmente valoriza negativamente, de forma exagerada, a situação. Neste sentido, a reestruturação cognitiva procura identificar os pensamentos distorcidos até chegar à crença, que é o pensamento central do indivíduo, favorecendo assim uma melhor compreensão por parte do clínico do funcionamento cognitivo do seu paciente. O treino das habilidades sociais tem como objetivo dotar o indivíduo de um repertório de comportamentos mais adequados socialmente, para que o mesmo possa usar e obter maior sucesso no contacto social. As técnicas de relaxamento visam que o indivíduo aprenda a ter maior controle das respostas fisiológicas causadas pela ansiedade de que é alvo nas situações sociais. O treino de exposição consiste no confronto gradual com as situações temidas. É recomendável, consoante o estádio da fobia social, que esta técnica seja primeiramente aplicada em contexto de consultório e evolutivamente se faça a exposição ao vivo. Tão importante como a escolha e a condução das técnicas acima explanadas, importa o diagnóstico precoce e minucioso da perturbação por parte do clínico, pois só assim é possível diminuir o impacto que a fobia social tem na vida do indivíduo. Em última análise, procurar ajuda psicológica não é um sinal de fraqueza, mas pode sim evitar o desenvolvimento deste tipo de patologia, bem como contribuir para o aumento da qualidade de vida.
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1: 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Boa noite. 9 horas.
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4: Olá, quem nos ouve com o rádio já ligado? Ao menos tem bom gosto. 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
5: Zé, eu te ouvi dizer que foste ao médico. Então o que é que ele te disse?
6: Ele disse que eu tenho que fazer exercício. Agora todos os dias eu vou até ao café buscar uns pastéis.
5: Emanuel, e tu és a favor da redução do consumo de energia?
4: Ah, pois sou, já nem ligo às notícias. É poupa energia a mim ou aí ao país?
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0: Senhor engenheiro, o senhor desculpe, mas já faz 6 meses que eu não recebo o meu salário.
1: Não faz mal, dona Gestrude, está desculpada.
2: Ah, mas o que é isso, homem? Tu vais com o pescoço cheio de marcas de batom e arranha delas. Diz-me o que é que se passou já,
3: ai, já. Minha filha, como sabes, eu sou ministro e por isso digo sempre a verdade. Aqui vai o que aconteceu. Eu dei um aumento à minha secretária e ela, em agradecimento, quis dar-me um aumento a mim. Só te digo que a rapariga é mesmo eficaz. Foi cá um aumento.
4: Então, a menina, que tal os sapatinhos?
2: Olha, são muito altos. Quero uns que sejam assim, mesmo rasos.
4: Rasos?
2: Sim.
4: Parece impossível. Uma menina com um ar tão modernaço e quer sapatos rasos.
2: Pois é, olha, pelo menos disseram que nós temos andado a viver acima das nossas possibilidades. Portanto, como eu não quero continuar a viver acima, vou passar a andar de salto raso, está a perceber?
5: Está lá! É o canalizador!
4: Sim, sim, é o canalizador!
5: Olha, é para lhe dizer que já tem água por baixo do umbigo e quer saber o que posso fazer!
4: O que é que pode fazer? Olha, minha senhora, pode aproveitar para se lavando, topa!
6: Ai, que bom! Consegui nadar até esta ilha deserta.
1: E eu também me safei do naufrágio.
6: Pois é, estamos os dois aqui sozinhos e não se esqueceu de trazer os preservativos, pois não?
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9: Não sabemos o que comer, pois anda tudo estragado. Eles só querem vender e o lucro é que é culpado.

0: Hoje, aqui no Estúdio Central dos Novos Parodiantes, com vista para o aeroporto, porque temos aqui umas mocinhas que são uns autênticos aviões, vamos tentar compreender um dos mais graves problemas da atualidade: as comidas da nossa alimentação nos alimentos que comemos.
1: Ou melhor ainda, o comemos e não devemos comer, porque os alimentos da nossa alimentação não são comida que se coma.
0: Obrigado, professora Abrelata. Pois é verdade. Quem aqui temos para nos ajudar a encontrar uma solução para a nossa alimentação é a professora Abrelata, com o curso tirado na Universidade de Mama Xuxa.
1: Mama e Xuxa.
0: Exatamente, Universidade de Mama e Xuxa. Afinal, o que é que se passa com a comida, professora Abrelata?
1: Ora bem, hoje, como quase em todo o resto, se dá mais importância ao carcanhole, ao money, ao lucro fácil, do que ao amor ao próximo e à sua barriguinha. Portanto, para fazer frangos à pressa e à pressão, se for preciso, até se lhe injeta gasolina de avião para eles se despacharem mais depressa, percebe?
0: Percebi perfeitamente. O que é verdade é que nós vamos aí a uma qualquer superfície de grande peso e volume e todos os alimentos estão ali lindamente apresentados e engraxados, que são uma tentação. Não é verdade, professora Abrelata?
1: Ah, pois é. É a velha teoria de que os olhos também comem. E por isso é tudo dirigido para o olho, pois, como se sabe, o ser humano tem mais olhos do que a barriga. Além disso, a barriga, quando fica cheia, já não leva mais e depois ainda perde tempo a fazer a digestão. O olho não. O olho come mais rapidamente tudo o que lhe aparece pela frente ou mesmo por trás.
0: Para terminar, diga-nos, professora Abrelata, afinal, o que é que se pode comer?
1: É simples, meu caro. A solução é só uma e mais nenhuma. Comemo-nos uns aos outros.
0: Comemo-nos?
1: Sim, sim. É melhor nos do que vestidos, porque a roupa só atrapalha e não há necessidade nenhuma de a gente se engasgar com um par de cuecas, não é?
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6: Boa noite, bem-vindos ao Narro Sul. Boa noite, bem-vindos ao nosso restaurante. O senhor tem alguma reserva?
7: Reserva? Reservas? Tenho algumas, sim. Mas estava com fome e vi na mesma.
6: Ora, o réu tem algo a dizer a esse para a defesa?
7: Ora, pensa, Manuel. Pensa rápido, rápido. Uma resposta. Tenho, doutor Juiz. Se eu soubesse que isto ia chegar a tribunal, eu não me tinham apanhado.
6: Isso não é uma defesa. É uma confissão.
7: Pois é, senhor doutor Juiz. Eu nunca fui muito bom a falar em público.
8: Ora bem, estamos quase a acabar esta entrevista de emprego. E qual é que é o seu maior defeito, senhor Zé?
7: Ora, o maior defeito. Ora, o maior defeito. O meu maior defeito. Olha, sou demasiado honesto.
8: Oh, senhor Zé, mas isso não parece nenhum defeito, pelo contrário.
7: Pois, pois, olha. Mas não me importa nada o que a senhora pensa, está bem?
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gosto muito de livros, gosto muito de ler e, portanto, tenho muitos livros preferidos. Mas eu vou falar de um que me impressionou sobremaneira e também deixa-me dizer isto, é que se calhar há livros que impressionam em determinadas fases da vida mais do que se viriam a impressionar noutras fases. Mas eu vou falar de um livro que é A Servidão Humana, do Somerset Maugham. Foi um livro que eu li na minha fase de pós-adolescência e que me impressionou imenso, porque é de facto um livro com uma carga emocional fortíssima, em que trata sobretudo de uma relação afetiva de um homem por uma mulher, que quase que o escraviza, escraviza-o de um ponto de vista afetivo e comportamental. E é um livro que retrata bem as relações difíceis que por vezes estabelecem e sobretudo o fenómeno de alguém infeliz, um homem que ainda por cima tinha um pequeno defeito físico, porque tinha um pé boto, e que se apaixona perdidamente por uma mulher que o trata, como se costuma dizer, abaixo de cão, mas de quem ele não se consegue desligar. E de facto o livro tem uma carga psicológica tão forte que é um livro que me impressionou e por isso hoje, quase 40 anos depois, ou 30 e tal anos depois, ainda estou a falar dele. E é um livro que eu recomendo vivamente, porque trata de uma maneira magistral aquilo que pode acontecer, por vezes, de angustiante no relacionamento entre as pessoas.

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2: 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Meia-noite.
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